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Quem já arrumou a namorada aí? Quem já beijou na boca? Ninguém não beijou ainda? Essa pra você beijar na boca, dançar colado e beijar aí.